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0: Caxias e Terezinha.
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A todos uma ótima noite.

0: 22 horas e 17 minutos.
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0: 22h42.
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0: Muito obrigado.
1: 23 horas e 15 minutos.
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0: Solimões, Henrique Juliano.
1: 23:26.
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0: Os rolim. Fala demais.

0: Ferrugem!
1: Mumuzinho! Um dos maiores artistas desse país, cara. Você é foda.
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0: 23:39.
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0: 23 horas e 51 minutos.
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0: meia-noite e 37 minutos.
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0: meia-noite e 48 minutos.
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0: corpo não, viu?
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0: Meia-noite e 59 minutos.
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Coisa boa, Zé Chapéu e Corina deixou ao vivo. Composição Jair Sanfoneiro. O nome da música é Coroa Boa. Vem dançando com nós. Vem dançando com nós.

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1: Atenção no estúdio. Limão com Mel, volume 9. Luz, câmera, ação.

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3: Uma hora e 21 minutos.
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0: Meu Deus.
1: 1:33.
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3: Meu pai, cuidado que pode ser tarde demais. Fala pra ele, eu já cansei de falar pra ele isso aí. Deixa ele aí, uma hora ele vai entender. Vamos dar outra dica pra ele, ó.

0: 1h46.
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0: 1:59.
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0: 2 horas e 23 minutos.
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3: Esse é meu vício, Mari Fernandes.

0: Mari Fernandes, senhoras e senhores!
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1: 2 horas e 35 minutos. 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

0: 2 horas e 48 minutos.
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0: 2 horas e 59 minutos.
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0: Diego Sofà Barulho!
1: Três horas e 11 minutos.
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3: Alô, Clemente! Alô, Show Livre!

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0: Obrigado.
1: Três horas e 21 minutos.
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0: 3:32.
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0: 3:55.
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0: acabou de começar.
1: Quatro horas e oito minutos.
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0: 4 horas e 21 minutos.
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2: Vai, Maguai, solta aí.

0: 4:31.
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0: 4:42.
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0: 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Deus, passei tanto tempo te procurando. 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E pensava comigo mesmo: será que tu existes? 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Te busquei através dos sacerdotes e pastores. 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E na ofensa tropecei. E no tropeço caí. 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No socorro encontrei amigos. Nos amigos encontrei carinho. No carinho eu vi nascer o amor. Com o amor eu vi um mundo novo. E no mundo novo resolvi viver. O que recebi, resolvi doar. Doando alguma coisa, muito recebi. E em recebendo, senti-me feliz. E ao ser feliz, encontrei a paz. E tendo paz, foi que enxerguei que dentro de mim é que tu estavas. 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

É isso aí, meu certo pra você. São 6:36, 6:36 em Rio Taba. Já estamos de volta no nosso Jovem Guarda Especial, domingão 28 de junho de 2026. Ao som de Sérgio Reis, Coração de Papel. Abraçando nossos ouvintes no centro da cidade, também nossos bairros interiores, Pé de Serra, cidade vizinha, ligado no nosso programa. Obrigado pela audiência, pela preferência de sintonia. Programa Jovem Guarda Especial com ao ar todos os domingos de 6 às 9 horas da manhã. Levando para você o melhor da Jovem Guarda aqui pela gostosa de se ouvir a Agreste FM. A apresentação do seu amigo Arlino Silva. Pode participar e interagir pelo 99 17 10 40.

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É isso aí, vende-se uma Moto Biz modelo EX 0 km com as liga leve e já emplacada no ponto de transferir. 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A cor da moto é vermelha e o preço

explosão para o nosso 20 sempre sintonizado no nosso programa. Alô, Raimundo Braga, Flavinho, Valdemir, o Adriano. Antônio José, todo mundo boa nos trabalhos aí, sintonizado no nosso programa. Obrigado pela sintonia. Por que fazer chorar? Explosão para Moreira Pintura. Alô, Edivar de Castro, na rua São José. Explosão para Jorge Padeiro, original em Vila Campos, na casa do Sossego. Alô, Rosilene, alô, Miquim. Também para Rogério, 27 nosso programa.

Alôzão para Cleide, baixo do Barba Vermelho, seu esposo Jaime, alô Ritinho, Rocinho, Rio de Janeiro. Ouvir a gente através do aplicativo Radiosnet. Alôzão para Dona Marina, seu Chico Camilo e a Manayara, Neném Abreu, Dona Silene, alô Célio Ribeiro. Alôzão para Elden, bom lugar, obrigado pela sintonia.

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É isso aí, pra você também, você, são 7 horas e 4 minutinhos, 7 e 4 em Riotaba. Já estamos de volta no nosso programa Jovem Guarda Especial, domingão 28 de junho de 2026, ao som de Jerry Adriandes, Doce, Doce Amor.

Valdirene, garoto do Roberto de Brasília Beats, vem meu amor, também Vox Deurum, se o telefone tocar. Wanderlei Cardoso, que bobo que eu sou, também Wilson Moreira, eu quero dançar com você. Tem originais, uma história pra ficar, e última da sequência, Jerry Adriane, Doce, Doce Amor. Participe 9917-1040. Eu faço seu pedido musical, ofereça para quem você desejar, pessoalmente, para curtir. Eu te atendo, faço companhia até as 9 horas.

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0: explosão para seu Manuel de Ferro, também seu Vicente e Santa Cruz Vest, estão usados no nosso programa. Conferiu aí Jerry Adriano Doce do Seu Amor. Na sequência tem Demetrios, Ritmo da Chuva.
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0: Explosão para Lucinete da Rola aí de Hampton, nosso programa. Pedindo música com Nalva Guiar, Beijinho Doce. Vai conferir na sequência também.
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0: É isso aí, hora certa pra você. São 7 horas e 31 minutinhos. 7h31 em Irutaba. Já estamos de volta no nosso Jovem Guarda Especial. O som de Sérgio Murilo Pão.
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0: Você viu começo na sequência de Metro Ritmo da Chuva, Na Vaguear Beijinho Doce. Foi de Eliot, também Barro de Alencar, Prenda 3 minutos. Hélio Justo, Baby Meu Bem, Vanderlei Cardoso, Promessa. E a última da sequência, Sérgio Murilo Pão.

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sintonizado no nosso programa. Lorene Viana, sua esposa Júnior, seu filho Jefferson Caissara, seu Vano e toda a sua família. Meu primo Valdir, sua esposa Nacelle Americana. Alô, Clenilton Vieira e Peixe dos Vieiras. Seu Neto, Dona Margarida. Alô, Chico Vieira, sua mãe Dona Antônia.

0: Abração para Severino e Colônia Leopoldina Zaragoa. Salão de Cipó, Pé de Serra. Obrigado pela sintonia.
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0: Cláudio Fontana, no telefone mais. Já são 7 horas e 34 minutinhos. Bom dia para você na sintonia.

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2: É isso aí, hora certa pra você, são 7:58, 7:58 em Rio-Tapa. Estamos de volta no nosso jogo quase especial ao som de Os Originais, Cândida. Domingão 28 de junho de 2026.

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Abração para Jorge dos Peixes, ouvindo nosso programa no bairro do Engenho. Alô, Luiz Jean. Sérgio Mendes, alô, Ricardo. Dias de divulgações, dona Gorete. Toda turma boa, sempre sintonizada no nosso programa. Obrigado pela sintonia. Para Jorge Padeiro, original de Vila Campos, o Tio Bilu Teté oferecendo para Bilu na sintonia, pedindo música Índia com Roberto Carlos, vai conferir na sequência. Participe 99171040. Lembrando a você, amigo ouvinte, você pode fazer indicação de três músicas com o mesmo cantor, no caso de música de Jovem Guarda. Você pode ouvir três músicas com seu cantor preferido. Eu trago para você às 8h30, mais votado aqui dentro do nosso programa. Participe 99171040.

isso aí, chegando pra você o nosso aniversário antes, Clube do Ouvinte, Agreste FM, meu dia domingão, 28 de junho de 2026. Parabéns para Flamarian Lopes da Rua Raimundo Capistano de Castro. A você, voto de parabéns, muita felicidade, muitos anos de vida, saúde, paz e tudo de bom. Esses são os votos de todos nós que fazemos aqui, Agreste FM 98,7 de Rio Taba, a gostosa de se ouvir. 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E quando essa data tão importante chegar, toda a programação da Agreste FM te faz homenagem das 5 da manhã até as 22 horas.

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É isso aí, agora César Brown, são 8:31, 8:31 em Irutaba. Já estamos de volta no nosso Jovem Guarda Especial, som de Deus Originais, Menina Linda. Lembrando, começa na sequência, Roberto Carlos, Amado Amante, música de 1971. Meus VIPs, Pensando Nelas, Motocas, Dono da Verdade, Cara de Pau, Renato e Seus Brucaps, Com Você no Coração. Ricardo Braga, Mendigo do Amor, Roberto Carlos, Índia, música de 1993. E a última da sequência, de Originais, Menina Linda. 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

Mais um para Sorol no sítio São Romão, na Fazenda Laranjinha, sintonizando nosso programa. Dominguinho Barroso em Riacho das Flores, sua mãe Dona Albertiza, o Demito da sua família, Ribeiro Martins e família. Olá para minha tia Aparecida Benedito, meu primo João Carlos em Sombrio, Margarida e seu Chico Pereira. Para a dona Fátima Moreira em Vila Campo, o de Assis Marinho em Santa Cruz Velha, Manoel Lourenço e toda a sua família.

Mozão para Bitos, esposa Lucimar e Caissara. Alô, minha prima Maria José, sua filha Júlia. Comadre Maria Rosélia, companheira Silvano, toda a turma boa no Silvano's Bar. Obrigado pela sintonia.

Explosão para o Dancelo, Vila, Benedito Gato, Moranguinho, Vila Nova, alô Romário Vieira. Alô Cícero Moleto, na Toca dos Braga, alô Macedo, alô Alfredo. Explosão para o Manuel 85.

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2: É isso, é hora certa, já são 8h38 em Irutaba. Chegando pra você as três músicas com seu cantor preferido. Hoje é o som de Paulo Sérgio, as músicas Minhas Qualidades, Meu Defeito, Fuge de Mim e Distância Ingrata. Vamos curtir as três com Paulo Sérgio, agora 8h38, bom dia.

É isso aí, hora certa pra você. São 8 horas e 55 minutinhos. 8h55 Rio Taba. Mandando uma alusão aqui para Marcelo da Praça da Bandeira, Rio de Janeiro. O 27 do nosso programa. Ouviu aí? Música com Roberto Carlos. Não vou deixar você tão só. Valeu, Marcelo. Obrigado pela participação. Obrigado pela sintonia. É isso aí, 8 horas e 55 minutinhos. Programa Jovem Guarda Especial ficando por aqui. Está de volta próximo domingo com mais uma edição. Agradecendo você que ligou, você que participou, obrigado de coração. Fica com a nossa saideira, Ângelo Máximo, a música Domingo Feliz. E em seguida vem aí o programa Conexão Gospel. A partir do meio-dia tem uma hora com Roberto Carlos, sem intervalo. A partir das 13 horas tem programa Boteco 98 com Renato Santos. Valeu, gente, tchau, tchau e até a próxima, se Deus quiser.

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4: Ouvindo a palavra de Deus. Conhecendo a triste realidade humana, o próprio Jesus disse...

fizer a vontade do meu Pai. É exatamente por isso que a história de Jesus, toda vez que é repetida há 20 séculos, tem sempre alguma coisa nova e mais profunda nos ensinar.

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Mas os que esperam no Senhor renovarão as suas forças, subirão com asas como águias, correrão e não se cansarão, caminharão e não se fatigarão. Isaías

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Progressos na engenharia genética. Maravilhas da ciência prolongando a vida. 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Somos seres humanos. Só queremos a vida mais linda, não somos perfeitos.

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0: Renato Santos. Uma festa da lá no Canecão.
1: É do bom e chega cedo, hein?
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1: Olha, tá entrando agora aí, viu? Entrando aí dentro do seu rádio. Boteco 98, tocando só as melhores pra você.
0: Ele dizia:
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1: Esse é brabo. Ótima tarde a cada um de vocês sintonizado na Agreste FM 98.7, aonde você estiver. Você que está em casa curtindo nossa programação, obrigado pela preferência. Você que está nos bares do nosso município ou em qualquer lugar onde você se encontrar, seja muito bem-vindo ao nosso Boteco 98.
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1: tocando só as melhores do brega pra você. E você quer participar? 999-17-1040. Vamos detonar até às 5 da tarde.
0: Disse eu vou cantar uma linda canção.
1: E a turma já tá participando, já tá ligando aqui, dando o seu toque, dizendo que tá ligado na programação, né? Tá todo mundo ligado.
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1: Lembrando que a gente vai ter papo de boteco, tá certo? Papo de boteco é aquelas perguntas que você manda aí para o amigo Renato e a gente responde na lata, que não tem frescura não, tá? Muito cuidado com o que você for perguntar. E se você for perguntar, bota aí a foto do zap, tá? Só pra me ver aqui a sua careta, pra ver. Pra ver se compensa, né? A boa musicalidade, papo de boteco. Hoje não temos notícia, né? Olha, hoje é só rolando a boa musicalidade. E participa com a gente, 999-17-1040.
0: Foi no programa do
1: chefe. Uma pessoa que chegou pra mim e falou assim: rapaz, só doido que escuta esse programa do Boteco 98. Meu amigo, então a Rádio Taba tá cheio, tá? Todo mundo ligado, é todo mundo doido. E a programação funciona com a sua participação. 999-17-1040. É sinal que tá dando certo.
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1: Tô doidão com o Reginaldo Rossi. Essa é boa demais.
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1: 13 horas e 11 minutos. Uma ótima tarde.

0: Ih, rapaz, sei não, viu?
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0: Sidney Magal, meu sangue ferve por você.
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0: Bora, menino! Nesta seleção musical, você acompanhou aí a boa musicalidade ao som de Ronaldo, Adriano, Doida, Desalmada e Atrevida. Sandro Lúcio, Assombração. Meu amigo, se preocupe com nada não, meu. É só assombração, é visagem. Viu? Tem que rezar muito. Um cara falou assim pra mim, Renato, se a gente pegar chifre pelo telefone, né? Pelo celular. A gente tem chifre, se a gente é traído pelo telefone, né? Tem chifre ou tem antena? Ah, meu amigo, essa matéria eu prefiro ser ignorante, viu? Acompanhamos também Diana, Fatalidade.
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0: Zezo, Se Você Fosse Por Mim.
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0: Dori Edson, Perto dos Olhos e Longe do Coração.
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0: Roberto Levi e Maria Isabel.
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0: Eita, esse caboclo se rebolava, hein?
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0: Via muito sair no programa do Chacrinha, viu? Era legal demais.
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0: Não só ele, mas vários artistas, né? Na época, tocava bastante no Chacrinha.
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0: Fica plugado no nosso Boteco 98, o boteco que toca o seu sucesso, o seu brega favorito. Olha, deixa eu falar pra você aqui dos nossos apoios que apoia a nossa programação e tá sempre ligadinho na programação da 98. O Boteco não pode ficar de fora, não é isso? 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Agora aqui no Boteco também, viu? Olha, e você, como é que tá cuidando do seu pet? O seu pet tá bem, sendo bem cuidado? Ah, Renato, eu sou do interior, eu não sei o que é pet. Meu amigo, pet é o seu cachorrinho, é o seu gatinho, o seu animalzinho de estimação. Cuide bem dele, viu? Se não cuidar é cana, viu? Mas não é de bebê não, viu? Aquela que a gente toma pelas costas. 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

cuidando do seu melhor amigo. Olha, lembrando que a gente daqui a pouquinho tem aniversariantes do dia, tá certo? Tem você apoiando a nossa programação. A você que liga, participa, interage com a gente. Obrigado pela preferência.

0: Olha, o Papo de Boteco de hoje. Boa tarde, Renato. Olha, eu conheci uma surda no dia seguinte, eu mandei um áudio pra ela. Fiz certo? Oxe. Lógico, meu amigo, fez certo. Agora aquele negócio, o problema é que ela só vai te responder quando ela ouvir esse áudio, né? Pelo amor de Deus, meu irmão. Pula pra outra, que essa aí não dá não, viu? Dar aqui um alôzinho pra dona Marlene e a Manayara sintonizado com a gente. Olha, boa tarde, Renato. Por que que domingo é tão perto de segunda e segunda é tão longe de domingo? Cara, vocês têm cada pergunta, meu. Isso aí é só pra maltratar a gente, né? Pra maltratar cada vez mais o cabra, viu? Essa distância toda. Mandar aqui um alôzinho aqui, essa turma boa que tá sempre ligado com a gente. Olha, tem cada pergunta. Daqui a pouquinho tem mais, hein? Papo de boteco pra você.
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0: Com a goela seca. Olha, deixa eu mandar aqui um alôzinho, meu amigo Marcelo, lá no Rio de Janeiro, sempre acompanhando a gente. Obrigado pela preferência.
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0: Mandar um alôzinho também ao nosso amigo Sales, lá na Nova Betânia, Antônia de Maria, todo mundo ligado com a gente. A dona Marlene. Dona Marlene tá pedindo aqui Copacabana Beach. Isso aqui vai tocar só no finalzinho do brega, viu?
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0: Isso aí não é, como é que chama a música? Hã? Beatles, né? Ela pensa que é o Beatles, né? Não, isso aqui é Copacabana Beach, tá? Mel da sua boca, toca depois do brega, fica ligado. Mandar um alôzinho também aí, o Jorge Padeiro, o original, lá na Vila Campo, tá lá ligado com a gente. Comeu aquele pirão de costela com farinha d'água, tá deitado na rede sufocado, balançando aí a rede até os pés encostar no teto, menino. Cuidado, viu? Lá na Casa do Sossego, na Vila Campo.
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0: Edmar Passos e todas. Edmar Passos, toda a turma boa lá na EC Produções, nosso ex-colega de trabalho. Gente boa demais, gente fina. Começando pelas pernas. Mandar um alôzinho também para a dona Luzinete, que todas as tardes está ligadinho com a gente no Boteco 98. Fica ligado porque a programação continua só com as melhores pra você.
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0: Ah, não dá mais não. Seu tempo acabou. Já acabou?
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0: Então tá bom, então vamos com musicalidade, né? A musicalidade top pra você. Boteco 98 até às 5 da tarde, detonando no seu

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3: Rodrigo, seguindo você. Olha, nessa seleção musical você acompanha o melhor do brega, o melhor mesmo do brega, tá? Só os clássicos. Olha, você acompanhou Valdir Soriano, Perfume de Gardenia, Roberto Miller, Luz Negra, Vingadores do Brega, Miss Vitamina, Hélio Justo, Baby Meu Bem, Vieira e Seu Conjunto, Ela Voltou.
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3: Cada coração sabe o que quer. Essa aqui foi cantada por Silvino Neves. Vai pra Dona Marlene, em Amanaera, ligado com a gente.
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3: E Rodrigo, seguindo você.
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3: 999-17-1040. Interage, participa com a gente até as 5 horas da tarde. Estamos detonando as melhores do brega pra você.
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3: Dá tempo ainda de tocar mais um sucesso? Não dá mais tempo, o tempo acabou, então vamos para um rápido apoio e já já retorno com vocês. Aguardem.
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0: 78.
1: Estamos de volta com o nosso Boteco 98, a hora certa para você, 14:17, 14:17.
0: E esse refrão, ele dizia...
1: A gente acompanhou aí um rápido apoio cultural, né? 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
0: Ainda ele aprontou.
1: A sua marca será destaque na 98, tá bom? Para nós será um prazer propagar o sucesso da sua marca.
0: Uma linda canção
2: e cantou.
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0: Nem o Chacrinha tinha visto tanta confusão.
1: Olha, até o Chacrinha entrou aí, viu, na música aí, viu? Dar aqui um alusinho à nossa amiga Cleide Bastos, sintonizado com a gente sempre. Meu amigo Jaime.
0: E esse mesmo cara.
1: Olha, deixa eu falar pra você aqui do nosso papo de boteco. A turma boa tá participando. Já vou mandar aqui um alusinho aqui. Essa turma boa, o vento aqui tá forte, né? Deixa eu ver aqui, é o ar.

0: todo mundo doidão no Boteco 98. Olha aqui no nosso papo de boteco. Olha, boa tarde, Renato. Qual a diferença? Todo mundo não, né? Aí já tá generalizando. Deixa eu só explicar aqui pra esse rapaz aqui, olha. Nem todo mundo tem um amante, essa é a verdade, viu? Cara. Mas ele tá perguntando aqui, ó. Qual a diferença entre a namorada e a esposa? Negão. Essa aqui é pensativa, viu?
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0: É namorada ou é amante? Fica. Eu entendi amante, né?
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0: Então vamos esquecer, esquece isso. Vamos lá, na pergunta: qual é a diferença entre a namorada e a esposa? Meu amigo, se você for casado, eu acho que você já sabe a diferença, viu?
1: Bicho, tô doidão.
0: A diferença é mais ou menos 30 quilos, tá?
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Olha o pau que rola nas redes sociais. É que eu estou velho pra jogar futebol, será? Olha, na partida de futebol, a gente dá duas, três carreiras na passada, né? No acesso, a gente cai. Será? Será que eu devo parar de jogar futebol? Será? Meu amigo, não existe ninguém que não pratique futebol. Então, se você quer praticar futebol, você tem a possibilidade. É só você entrar em forma. Fica a dica, tá?

0: Olha, mandar aqui um alôzinho, essa turma boa ligada com a gente. Mandar um alôzinho para a Raimundinha lá no Riacho das Flores com toda a família.
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0: Um alôzinho também para a Tânia Lopes e toda a família ali na Santa Cruz Velha. Nosso amigo Romário Vieira, Célia Vieira, da Chaga Moranguinho lá na Vila Nova, tá curtindo o brega. Dá um alôzinho também, aumenta o volume aí, aumenta o volume. É pro Chiquinho Gato, comedor de galinha cozida.
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0: lá na Vila Nova, tá ligado com a gente.
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0: Qualquer dia eu tô riscando aí pra beber café. Mandar aqui um alôzinho também para o Severino lá na Colônia Leopoldina, lá em Alagoas, está sintonizado com a gente. Obrigado pela preferência.

0: todo mundo ligado no Boteco 98. Tem sucesso, tem música boa. O melhor do brega tocando pra você no nosso Boteco 98. Fica plugado.
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0: Então vamos de sucesso. Música boa pra você que acompanha o Boteco 98. 14 horas e 25 minutos. Uma ótima tarde.

siga seu rumo. Essa música recorda muito aquele circo que esteve aqui um tempo, né, aqui em Ririutaba. É um circo espanhol, né, tinha um palhaço xerém que dublava essa música. E no final o homem puxava a roupa dele e saía correndo, pelado. Nessa seleção musical você acompanhou aí a boa musicalidade ao som de José Roberto. Eu não presto, mas eu te amo. E não se surpreenda. Em seguida acompanhamos também Elino Julião, Coração Doce, vai para a Dona Marlene em Amanaiara. Wagner Montes, Me Use, Me Abuse. Me procurar. Recorda dessa? Essa aqui é das antigas, viu? Essa daqui com Wagner Montes. Para quem não sabe, Wagner Montes é aquele que foi vereador, né? Foi deputado e foi também jurado do programa Show de Calor do Silvio Santos. Em seguida, um ótimo popurri com os melhores do brega. Adeus. Gerra Adriane, querida. Nunca... Reginaldo Rossi, Ai Amor. E Pimpinela, Siga Seu Rumo. Porque hoje sou eu que não quero mais você. Olha, tá chegando o momento dos nossos aniversariantes. Já mandou seu nome pra cá? Nome completo, data de nascimento, local onde você mora. Quando essa data tão importante chega, a gente está juntinho com você, comemorando juntos, tá bom? Manda o nome completo, a data do nascimento e o local onde você mora. E caso você faça alguma mudança, dá uma ligadinha para cá para a gente atualizar o seu cadastro e ficar tudo legalzinho, tudo direitinho, tá bom? Vamos para os nossos aniversariantes do dia 28 de junho, nesse domingo gostoso.

Olha, os parabéns é para apenas um aniversariante hoje, né? Só tem um hoje. Os parabéns hoje vai para Flamarion, tá certo esse nome? Flamarion Lopes, na rua Raimundo Capistano de Castro. Também um nome desse tamanho, rapaz, tem que ter um apelido para ele. Flamarion Lopes, na rua Raimundo Capistano de Castro. Parabéns para você, meu querido, tudo de bom, muita saúde, felicidade. Que essa data venha se repetir muitas e muitas vezes. É o que desejo o amigo Renato Santos e toda a equipe da 98 FM. Parabéns para você.

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1: Boteco 98 detonando só as melhores pra você. Deixa eu mandar aqui um toquezinho aqui, a turma boa que tá ligado com a gente. Bem rapidinho aqui, um toquezinho pra turma que tá acompanhando a programação da 98. A gente agradece a cada um de vocês que estão sempre ligadinho com a gente, sempre ligado na programação da 98, tá bom? 999-171040 é o telefone que você interage e você participa, você fica à vontade, acompanha a programação. Você que está fora da nossa terrinha, acompanha através do aplicativo Radiosnet, não é isso? 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Olha, mandar aqui um alôzinho aqui para o Andrade, lá na passagem larga, ligado com a gente. Um alôzinho também para a dona Antônia Límpio, no bairro do cemitério. Um alôzinho também aqui para, deixa eu ver quem é, Aldair, lá na Manaiara. O Antônio da Leó com toda a família. Meu amigo Adelino, lá no Tabuleiro, tive o prazer de revê-lo lá na panificadora agora esses dias, né? Um abraço, meu querido. Um alôzinho também para o Antônio Magalhães, o nosso amigo Mago na rua São José. Quero ver você. Aristeu Andrade no Mufumbal. Todo mundo vai dançar. A Ana Paula e o Marcos lá no Muquém, tá ligado na programação da 98. Vou mandar aqui um alôzinho também ao nosso amigo Vitor Lopes, tá sempre ouvindo a nossa programação lá na rampa de cima. Um alôzinho também aí vai para o Luiz Carlos e a Juliana lá na Santa Cruz Velha. E os Elementos X, tá? Os Elementos X tá lá pra proteger a casa. Vai tocar Tony Damito aqui para o nosso amigo Luiz Carlos e a Juliana. Mandar um alôzinho também ao nosso amigo Silvestre, o Rei das Panelas. Juntamente com a Maju, estão sempre acompanhando a nossa programação lá em Fortaleza, capital cearense. Eu quero ver você. Lembrando que daqui uns dias aí o Rei das Panelas estará de volta ao nosso município. Seja muito bem-vindo, retorno, né? Agosto, setembro, tá chegando por aí, não é isso? Espero que sim, né? Um abraço ao nosso amigo Silvestre e a Maju. Mandar aqui um alôzinho também para a dona Iraci, lá na rua Padre Cícero. A mesma está solicitando a boa música com Diana. Toca na sequência. Eu quero ver você na lambada rebolar. Todo mundo vai dançar. Mandar aqui um alôzinho à turma boa lá na rua João Tibó, lá nos loteamentos Sales Paz. Eu quero uma lambada. Mandar um alôzinho aqui para os vizinhos do Renato Santos. Eu quero ver você. O Luan e a Vanessa, nome de artista, hein? Dá um alôzinho também aqui para a Ana Souza, tá ligada à programação, tá solicitando a próxima música para a comadre Rejane. Toca aí a musicalidade top para vocês que estão ligados na programação. Aqui no loteamento Sales Paiva, né? Tá lá ligado com a gente. Essa vai para a Juliana. Do nosso amigo Luiz Carlos.

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3: No brega entra todo mundo, viu? Todo mundo é bem-vindo. A hora certa pra você, 15 horas e 16 minutos, 15 e 16. Clima gostoso em nosso município.
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3: Olha, você acompanhou aí a boa musicalidade brega pra você que acompanha a programação até as 5 horas da tarde, né? A gente tá sempre juntinho.
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3: Até as 17 horas estamos sempre levando o melhor da boa musicalidade brega.
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3: 999-17-1040 é o telefone que você interage e você participa na nossa programação. Fica ligado com a gente.
0: Então, ah, não dá mais não. Seu tempo acabou.
3: Bem, se o nosso tempo acabou, vamos para um rápido apoio e já retorno com vocês. Aguardem.
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3: Estamos de volta no Boteco 98, tocando só as melhores.
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3: Olha, você tá fora do nosso torrãozinho, não tá conseguindo ouvir a nossa programação?
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3: Passe esse link aí para todos os seus amigos dos grupos de WhatsApp para que eles também possam ouvir a nossa programação.
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3: Tá saudade da terrinha, né?
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3: 999-17-1040, interage, fique à vontade até as 17 horas, tocando só as melhores. Sem frescura até 5 horas da tarde, né?
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3: Esse clima gostoso, hein?
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hora certa pra você, são 15 horas e 55 minutos, 15h55. Boteco 98 tá lhe acompanhando, levando o melhor da boa música até as 17 horas, sem frescura, até as 5 horas da tarde, tá? 999-17-1040, você participa e interage. Olha, a gente vai mandar aqui um alôzinho a essa turma boa que tá acompanhando a programação. Obrigado pela preferência.

0: Fica plugado com a gente tá sempre tocando o que você gosta de ouvir. Olha, mandar aqui um alôzinho aqui para a Aparecida, meu amigo Eudes Aquino, sintonizado com a gente. Um alôzinho também ao meu amigo Auricélio, na Santa Cruz Velha.
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0: Lá no Rio de Janeiro, Rio das Pedras, tá lá o nosso amigo Assis Madeira, Dona Neide, o Ismael, essa turma boa ligado com a gente. Antônio Gil, senhor Oitizeiro, obrigado pela preferência. Mandar aqui um alôzinho também ao nosso amigo Manuel em Oiticica dos Agatos, está sintonizado com a gente, valeu.
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0: Ótima tarde aí para o nosso amigo Manuel em Oiticica dos Agatos, sintonizado. Mandar aqui um alôzinho também para o Aníbal Calisto, lá em Macaraú, Santa Quitéria, está sintonizado com a gente através do aplicativo Rádios Net.
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0: Mandar um alôzinho também para o Antônio José, no Rio de Janeiro. Aurinete e o Olegário Filho, na Santa Luzia, sempre acompanhando a programação da 98. E a gente agradece. Tem também a Adriana e toda a família na Avenida Santo Antônio.
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0: Alberto Ferreira lá no sítio Deodato, tá ligado com a gente?
2: Tá.

Mandar um alôzinho também para o Bilinha, a Luziane, lá na rua João Timbó, lá nos loteamentos Sales Paiva. E toda essa turma boa sempre ligado com a gente. Mandar um alôzinho também para a minha comadre Maria Inácia. Tá sempre ligado com a gente. Essa turma boa é lá na rua João Timbó, nos loteamentos Sales Paiva. Jane Arandi, tocando pra você, não se vá. 15 horas e 58 minutos, uma ótima tarde.

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3: Hora certa para você, são exatamente 14 horas e 26 minutos, 14:26. A gente vai para um rápido apoio, já retorno com vocês, aguardem.

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0: Boteco 98, são exatamente 14 horas e 31 minutos, temos apenas 30 minutos. Onde você acompanha o melhor da boa musicalidade brega. Lembrando que logo após o Boteco 98, você acompanha a programação da 98, show de bola, top pra você.
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0: Posso me despedir agora? Não? Ainda não, né?
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0: Indo pra ir pra casa.
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0: Bota na sua caixinha via Bluetooth, aumenta o volume, escuta seu sucesso. Participa pelo 999-17-1040. Onde você estiver, viu? Se você estiver fora do nosso estado, você digita aí o 88.
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0: pra gente poder atender você aqui. Telefone via WhatsApp, 999-17-1040.
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0: Aproveita, passe esse link aí para os seus amigos nos grupos de WhatsApp para que eles possam também ouvir a nossa programação.
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0: Daqui a pouquinho a gente retorna só para se despedir, tá? Ah, tem também o pensamento de hoje, você não pode perder. É profundo. Sidney Magal, se eu te pego, se te agarro com outro, eu te mato. Ixi, tu é doido. Toca para você. 13 horas, 16 horas e 33 minutos, uma ótima tarde.

hora certa para você, são exatamente 16 horas e 48 minutos, 16 e 48. Não sou impiedosa. Ao som de Ronaldo Adriano, saia.

nossa programação está chegando aos momentos finais, mas você ainda vai ficar com 10 minutos de sucesso com a melhor da musicalidade brega, hein? Nove nove nove 17 10 40, interage.

0: só no toque, a coisa mais boa que tem, viu?
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Lembrando que de segunda a sexta a gente está juntinho no Antena 98, das 13 horas até as 16 horas, tocando a boa musicalidade para você, sempre com a sua participação. Pois é muito triste uma... Um ótimo finalzinho de semana a cada um de vocês, hein? Olha no nosso pensamento de hoje. Na vida você deve ser bom só uma vez, viu? Só uma vez, porque se você for bom duas vezes, aí vai ser bombom. Aí vem um e lhe come. Tchau, pessoal.

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1: Saudades.
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